And then we had the great Paulinho da Viola with Pra Fugir da Saudade with Dona Ivone Lara. We heard Nas Asas da Canção. Leci Brandão brought us Me Perdoe, Poeta. Beth Carvalho with Vou Festejar. Martinho da Vila with Canta, Canta, Minha Gente. We also heard Diogo Nogueira with Cai no Samba. Zeca Pagodinho with Se Eu Pedir Pra Você Cantar. And Alcione opened the Samba Set with Produto Brasileiro, Samba on the Brazilian Hour. We continue with more music with Carlos Lira, Tânia Maria and Francis Haim.